Sabia, não sabia, me mandou. Sabe, o que é que eu vou fazer? Eu vou fazer isso.